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3: Uma hora da manhã.

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2: São 2 horas.
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1: Bem, perguntam-se vocês que novidades há no top. Posso-vos dizer que os temas que estão no top 5 são os mesmos da semana passada. Ou seja, não há novas entradas, não há reentradas. Será que houve mudanças na tabela? Questionam-se você em casa, não é? Mas eu passo a apresentar a tabela. No número 5, esta semana, mantém-se na mesma posição Fernando Daniel e o tema Emocional. São duas semanas na tabela para a última música, o último single deste português, que vai estar onde? Na Semana dos Baleeiros, na próxima semana.

emocional de Fernando Daniel esta semana a manter-se no número 5 do nosso top. São duas semanas na tabela. Quanto ao número 4, imaginem, mantém-se nas mãos de Saloia de Nuno Ribeiro e vão 5 semanas na tabela. Número 4, Saloia de Nuno Ribeiro.

Assembleia de Nuno Ribeiro esta semana, que também se mantém na sua posição anterior. Ou seja, vendo tudo até agora, o quinto e o quarto lugar ficaram exatamente onde estavam. Será que no número 3 acontece o mesmo? Acontece mesmo. Vocês decidiram que quinto, quarto e terceiro se mantinham exatamente igual ao que estavam antes, na semana anterior. 34 semanas contabilizadas na tabela. Quem está no número 3 são os Excesso com Eu Vou Estar Aqui.

E cá temos então, no terceiro lugar, os excessos a manterem a sua posição desde a semana passada e contabilizando 34 semanas na tabela com Eu Vou Estar Aqui. Quanto à vice-liderança, mantém-se nas mãos dos The Boys of the Band e o tema Até ao Fim. Eles contabilizam com esta semana 8 semanas na tabela, 6 das quais estiveram na liderança da tabela. Eles que vão estar muito brevemente connosco à conversa, The Boys of the Band, que são compostos pelo Gato dos Milênio, o Melão dos Excesso e o Capinha dos Darrasares. The Boys of the Band, até ao fim, mantém-se no segundo lugar do top.

Ontem, ao fim dos The Boys of the Band, na segunda posição do nosso top. Quanto à liderança, mantém-se também nas mãos do anterior líder da semana passada. Vocês esta semana decidiram manter tudo exatamente igual como estava. Apesar dos cerca de 500 votos na tabela desta semana, vocês votaram em massa naqueles que queriam mesmo deixar ficar nos lugares que já estavam. Ou seja, Luís Martelo, primeiro lugar, ele foi o nosso convidado desta semana de Conversas com a Essência Musical, mantém-se na primeira posição do top e contabiliza esta semana 3 semanas na tabela com Sabroso. Sabroso, Luís Martelo, a manter-se no número 1 do top.

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1: 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O último sinal foram 3 horas.
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2: 30 anos depois do homicídio do rapper norte-americano Tupac Shakur, o suspeito ex-líder de um grupo criminoso acusado de ter orquestrado o crime vai começar a ser julgado em Las Vegas. O julgamento provavelmente não deverá desvendar quem disparou contra o músico na noite de 7 de setembro de 1996, que visitava a cidade para assistir a um combate de boxe de Mike Tyson. Contudo, a acusação espera demonstrar que Dwayne Keith D. Davis, o ex-líder do gangue Southside Compton Crips, encomendou o homicídio e forneceu a arma do crime. Aos 63 anos, arrisca uma pena de prisão perpétua sem possibilidade de liberdade condicional. O homicídio continua a ser um dos casos não desvendados mais famosos dos Estados Unidos e objeto de debates sem fim entre os fãs de música. Morto aos 25 anos, Tupac era uma figura central na famosa rivalidade entre as cenas de rap da costa oeste e da costa leste dos Estados Unidos. Por falta de provas, a investigação estagnou durante décadas antes de ser reativada pela publicação em 2019 das Memórias de Dwayne Davis. No livro, relata que se encontrava no banco da frente do Cadillac branco, de onde foram disparadas as balas fatais contra Tupac. Explica também ter passado uma pistola para o banco traseiro, sem nunca dizer quem disparou. Todos os passageiros do veículo, entretanto, faleceram, exceto Dwayne. Björk celebrou o eclipse total do Sol com uma atuação no Ecolalia Eclipse Festival no Parque Vidarstadatum, a cerca de 10 km de Reykjavik, capital da Islândia, um dos países onde melhor se viu o fenómeno e que ficou 2 minutos na escuridão. Envergando um vestido feito de balões brancos da autoria do estilista Robert Woon, a artista islandesa que esteve por detrás da organização do festival assinou um DJ set, tendo sido acompanhada no alinhamento do evento pela venezuelana Arca, sua colaboradora habitual, mas também pelos projetos islandeses Ronja e Side Project. Além de brincar ao eclipse com os milhares de pessoas que tinha à sua frente, Björk levantou o véu sobre aquilo que será a sonoridade do seu próximo álbum de originais. No momento em que a escuridão cobriu o recinto, o silêncio foi total. A artista juntou também no seu set a remistura de Conrad Teller para Burkheim, êxito de Rosalía, que também conta com contribuições vocais suas e de Yves Tumor, Jacques de Marina Herlop ou Sonnenogfgang, da obra Also Sprach Zarathustra de Richard Strauss, famosamente utilizado em 2001 Odisseia no Espaço de Stanley Kubrick de 1968. A Eurovisão anunciou alterações de regras para 2027, nomeadamente no que diz respeito a países em guerra, idade mínima de participação e questões relacionadas com o áudio. A Eurovisão está em evolução constante e na nossa revisão anual de regras é importante para garantir que o concurso continua justo, transparente e consciente, defende o diretor Martin Green. Segundo o comunicado partilhado no site oficial da Eurovisão, estas atualizações decorrem do feedback dado por emissoras participantes depois

0: da edição deste ano em Viena. As regras dizem agora que a emissora vencedora ficará automaticamente inelegível para organizar o concurso se um conflito armado, uma situação geopolítica sensível ou qualquer outra situação afetar a segurança ou a estabilidade do seu estado ou região circundante, esclarece a organização. Se for considerado que o membro vencedor não poderá organizar, a União Europeia de Radiodifusão identificará uma emissora alternativa. A idade mínima de participação na Eurovisão sobe de 16 para 18 anos. No que diz respeito às regras relacionadas com o áudio, o que acontece é uma clarificação. O princípio fundamental mantém-se inalterado. O cantor ou cantores principais devem apresentar a melodia principal ao vivo. Faixas e elementos pré-gravados podem ser usados no respeito das regras, mas a voz principal deverá ser o único elemento a apresentar a melodia principal. A edição de 2027 da Eurovisão decorrerá em Burgas, na Bulgária, nos dias 11, 13 e 15 de maio. Morreu o cantor Lucas, da dupla sertaneja brasileira Lucas e Mateus, este sábado, dia 15 de agosto. A informação foi confirmada pela editora espacial, que partilhou nas redes sociais uma nota de pesar. De acordo com o G1, que cita informações da família do artista, Lucas morreu em Portugal, estava no apartamento onde morava e sofreu um infarto durante a madrugada. O cantor ia atuar em Esposende dia 15 de agosto e tinha também um concerto agendado para dia 21 de agosto nos Açores. Após a notícia ter se tornado pública, foram vários os artistas que reagiram e lamentaram a partida do cantor. Lucas destacou-se no mundo da música ao lado do irmão Mateus, com a dupla Lucas e Mateus. Após a morte de Mateus, que se morreu em 2020, vítima de Covid-19, Lucas manteve-se nos palcos com o filho de Mateus, o seu sobrinho Mateus Júnior. Na altura, a dupla passou a chamar-se Lucas e Mateus Júnior. Familiares do artista adiantaram ao jornal O Globo que o corpo de Lucas deverá ser enterrado em Presidente Prudente, cidade do interior de São Paulo, onde ele nasceu. Para isso, os familiares já estão a tratar dos trâmites necessários para a trasladação do corpo para o Brasil. Os MXGPU vão atuar no subsolo lisboeta a 10 de outubro, mais precisamente num espaço escondido na estação de metro das Oleias. O espetáculo intitulado Live Under Lisbon terá uma duração de mais de 8 horas de música e, segundo o comunicado enviado à imprensa, contará com um conjunto de artistas cuidadosamente selecionado pela dupla. Os bilhetes estão à venda por 40€ e o alinhamento completo do espetáculo será anunciado em breve. Recorde-se que Sudden Light, o álbum de estreia do projeto, o projeto conjunto de Molinex e GPU Panic, foi editado no ano passado e, entretanto, o duo já divulgou uma série de novas canções, entre as quais o mais recente single, The Hush. Este espetáculo no subsolo de Lisboa acontece depois de os MXGPU terem atuado numa plataforma suspensa sobre o Rio Tejo, que deu origem ao videoconcerto Live Over Lisbon, e de terem dado um concerto sobre o público no Festival Primavera Sound do Porto em junho. Depois de anos de espera, parece que Rihanna está finalmente de regresso à música. Durante uma entrevista à Bet Networks no The Jason Lead Show, A$AP Rocky revelou que a esposa está novamente em estúdio a trabalhar em novas canções e não conseguiu esconder o entusiasmo com aquilo que ouviu. Questionado sobre o tão aguardado sucessor de Hanty, lançado em 2016, o rapper acabou por deixar escapar a novidade. Ela está no estúdio neste momento, está a cozinhar. Logo a seguir, percebeu que talvez tivesse dito um pouco demais e brincou com a cantora dizendo: "Desculpa, amor." A revelação surge numa altura em que os fãs continuam à espera do chamado R9, nome pelo qual é conhecido o próximo álbum de Rihanna. Ao longo dos últimos anos, a artista foi adiando o projeto enquanto se dedicava a outras áreas da sua vida, como o negócio de Fenty Beauty e à vida familiar com A$AP Rocky, com quem tem 3 filhos. Apesar de ainda não existir uma data de lançamento nem detalhes sobre o novo disco, esta é uma das confirmações mais concretas dos últimos tempos de que Rihanna voltou mesmo ao estúdio. O próprio A$AP Rocky garantiu que a cantora está totalmente focada na música, deixando no ar a ideia de que a espera poderá estar mais perto do fim. Robbie Williams partilhou com os fãs que lhe foi diagnosticado autismo durante uma sessão de perguntas e respostas em Londres. "Tenho perturbação de hiperatividade com déficit de atenção e acabei de descobrir que também tenho um pouco de autismo, o que na verdade adoro porque explica muita coisa", disse o cantor britânico citado pelo New Musical Express. "É o meu passo para sair da prisão agora. Para todas as coisas estranhas que possa dizer, posso simplesmente acrescentar: desculpem, sou autista", acrescentou o ex-Take That. "Com a perturbação de hiperatividade e déficit de atenção, podes concentrar concentrar-te numa coisa a 1000%, mas não consegues fazê-lo com tudo o resto. Perguntem aos meus filhos, me disse Robbie Williams. O artista tem concerto agendado para o Festival Mel Calorama já no próximo dia 28 deste mês. Rod Stewart foi forçado a cancelar as restantes datas da digressão que estava a fazer nos Estados Unidos e México na sequência de uma operação ao coração. O músico britânico de 81 anos partilhou a notícia na passada semana numa publicação no Instagram, na qual diz que a operação correu muito bem e que está a recuperar. Após avaliação médica adicional, o Sir Rod Stewart submeteu-se a um bem-sucedido procedimento de rotina de implante de stent coronário, lê-se no post. Os médicos estão satisfeitos com a sua recuperação e o Rod está muito bem e regressou às suas atividades diárias normais. O músico terá sido, contudo, aconselhado pelos médicos a não regressar aos concertos nos próximos tempos. Vai parar nas próximas 4 semanas para recuperar e voltar à boa forma antes do regresso aos palcos. Infelizmente, isso significa que não vai poder continuar a corrente de digressão. Esta semana, o músico que passou por Portugal no final de junho para atuar no Festival Rock in Rio Lisboa tinha concertos em Des Moines e Kansas City, seguindo depois para uma série de atuações em Las Vegas. No início de setembro, também seguiria para o México. Usher reagiu oficialmente a um rumor que correu nas redes sociais nos últimos dias, negando ter usado um duplo no concerto que deu no MetLife Stadium em Nova Jersey. Vocês têm piada um clone? Eles não conseguem clonar isto, escreveu o cantor norte-americano nas redes sociais. Como é que vocês inventam estas coisas? A inteligência artificial não está assim tão avançada, acrescentou ainda Usher. Nos vídeos do concerto que os fãs partilharam, leem-se mensagens como: aquele não é o Usher, ele enviou mesmo um sósia. Ou então: estou confuso. Vejo o Usher, mas depois não o vejo. Ou: Usher, tu não consegues enganar-se, Nova York. Não és tu, mano, quero o meu dinheiro de volta. O concerto de Nova Jersey fez parte da digressão conjunta de Usher com Chris Brown, intitulado Raymond and Brown Tour, que continuará na estrada até ao final do ano.
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1: 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Cinco horas.

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3: São 6 horas.
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1: 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RL Açores, são 7 horas.
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2: Bom dia, são 8 horas.
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2: 30 anos depois do homicídio do rapper norte-americano Tupac Shakur, o suspeito ex-líder de um grupo criminoso acusado de ter orquestrado o crime vai começar a ser julgado em Las Vegas. O julgamento provavelmente não deverá desvendar quem disparou contra o músico na noite de 7 de setembro de 1996, que visitava a cidade para assistir a um combate de boxe de Mike Tyson. Contudo, a acusação espera demonstrar que Dwayne Keith D. Davis, o ex-líder do gangue Southside Compton Crips, encomendou o homicídio e forneceu a arma do crime. Aos 63 anos, arrisca uma pena de prisão perpétua sem possibilidade de liberdade condicional. Björk celebrou o eclipse total do Sol com uma atuação no Ecolalia Eclipse Festival no Parque Vidarsdatum, a cerca de 10 km de Reykjavik, capital da Islândia, um dos países onde melhor se viu o fenómeno e que ficou 2 minutos na escuridão. Envergando um vestido feito de balões brancos da autoria do estilista Robert Woon, a artista islandesa que esteve por detrás da organização do festival assinou um DJ set, tendo sido acompanhada no alinhamento do evento pela venezuelana Arca, sua colaboradora habitual, mas também pelos projetos islandeses Ronja e Side Project. Além de brincar ao eclipse com os milhares de pessoas que tinha à sua frente, Björk levantou o véu sobre aquilo que será a sonoridade do seu próximo álbum de originais. A Eurovisão anunciou alterações de regras para 2027, nomeadamente no que diz respeito a países em guerra, idade mínima de participação e questões relacionadas com o áudio. As regras dizem agora que a emissora vencedora ficará automaticamente inelegível para organizar o concurso se um conflito armado, uma situação geopolítica sensível ou qualquer outra situação afetar a segurança ou a estabilidade do seu estado ou região circundante, esclarece a organização. Se for considerado que o membro vencedor não poderá organizar, a União Europeia de Radiodifusão identificará uma emissora alternativa. A idade mínima de participação na Eurovisão sobe de 16 para 18 anos. No que diz respeito às regras relacionadas com o áudio, o que acontece é uma clarificação. O princípio fundamental mantém-se inalterado. O cantor ou cantores principais devem apresentar a melodia principal ao vivo. Faixas e elementos pré-gravados podem ser usados no respeito das regras, mas a voz principal deverá ser o único elemento a apresentar a melodia principal.
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3: O último sinal foram 9 horas.

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2: Bom dia, são...

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1: A continuação de uma ótima manhã para si. Está na companhia da RL Açores, está com a voz de São Jorge. Entramos na segunda hora do seu programa Ao Sabor da Manhã, nesta segunda-feira, 17 de agosto. A iniciar musicalmente esta segunda hora, a voz é de Ágata, Deixa-te Andar.

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0: Que isso, vai morrer?
1: Eu não sou nada, sai daqui!
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0: edição do meio-dia com o Vítor Mesquita. Boa tarde, Vítor.
1: Boa tarde, Paulo. A abrir a notícia de duas vítimas mortais num acidente esta manhã no IC5, quilómetro 66, sentido Carraseda de Anciães, Vila Flor. Há ainda um ferido grave e três leves. A informação é confirmada à Renascença por fonte da Guarda Nacional Republicana. Em causa, a colisão entre dois ligeiros, um de passageiros e outro de mercadorias. O trânsito está cortado nos dois sentidos. Entretanto, já se circula com normalidade na A1, na zona de Póvoa de Santa Iria, depois do despiste de um pesado de mercadorias com matéria perigosa. Oito meios aéreos, mais de 350 operacionais, continuam a combater o incêndio que deflagrou no sábado em Torre de Moncorvo. Por controlar está também o fogo em Ponte Lima, onde estão mobilizados três meios aéreos, mais de 150 operacionais. Em Boticas, a vigilância vai manter-se até na próxima madrugada. O fogo, que teve início há mais de 24 horas, já está dominado, confirma o comandante Artur Mota, da Proteção Civil.
2: Temos que aproveitar as oportunidades para realizar ali combate em alguns flancos que não era possível um empenho de meios, então houve ali muito trabalho com ferramentas manuais, com máquina de rastros, para tentar consolidar durante a noite, aproveitando ali as condições meteorológicas com alguma umidade e com pouca temperatura mais baixa. Conseguimos fechar a grande parte do perímetro e neste momento está em resolução. Portanto, continua sempre, estamos a proceder ao rescaldo, temos meios aéreos também a consolidar e a arrefecer alguns pontos quentes. Portanto, neste momento estão a decorrer favoravelmente os trabalhos.
1: As explicações do comandante Artur Mota, da Proteção Civil Subregional Alto Tâmega e Barroso, ouvido por Liliana Monteiro. Este incêndio consumiu cerca de 300 hectares. É um tema que estamos também a acompanhar no site da Renascença. Entretanto, devido ao calor, o Instituto do Mar e da Atmosfera colocou sob aviso laranja todos os distritos a norte de Coimbra. O restante território está sob aviso amarelo. Há regiões em que as temperaturas podem chegar aos 40 graus. Está prevista também chuva e trovoada para a região centro e Alentejo. O Ministério Público acusa o Presidente da Câmara de Albufeira, Rui Cristina, de discriminação e incitamento ao ódio e à violência. A informação é revelada pela Procuradoria Regional de Évora, em causa de declarações proferidas numa Assembleia Municipal em novembro de 2025, quando era discutida uma questão relacionada com habitação e terrenos municipais no Conselho. De acordo com o Ministério Público, o autarca eleito pelo Chega afirmou que, por opção própria, o município não iria gastar dinheiro com um determinado grupo de cidadãos locais pertencentes a uma etnia minoritária, no caso a comunidade cigana, alegando que a mesma não pagava impostos. A acusação entende que aquelas pessoas foram colocadas em posição secundária face aos restantes cidadãos do Conselho. Manhã marcada pelo funeral de Eugênio Fonseca, antigo presidente da Caritas Portuguesa.

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0: Está na hora, bola branca na Renascença. Primeiro conheça os destaques.
1: Benfica faz boa venda com Amar Dedic. Contratação de Zecri no Sporting pode não ser uma boa mensagem para a formação, os árbitros para a Liga Europa e Conferência e o balanço dos europeus de atletismo.
0: Edição de João Fonseca. Boa tarde, João.
1: Boa tarde. Vender Amar Dedic por 35 milhões de euros foi um bom negócio. A confirmação do Bósnio no Newcastle está por horas, mas a sua partida não preocupa, até porque Marco Silva tem soluções válidas dentro do plantel para atacar em todas as frentes nesta temporada. A opinião de Diogo Luiz, antigo lateral dos Encarnados, esta manhã, a bola branca.
2: Acho que é um excelente negócio. Acho que não é fair porque estamos em Portugal. E, portanto, em Portugal, a diferença entre os clubes grandes e os demais é enorme. E, neste caso, o Benfica, o contexto do Benfica em termos financeiros, exige que o Benfica faça aqui algumas mais-valias e que faça liquidez. Depois, olhar para a posição e há dois jogadores, há o Bá e há o Banjá aqui na rampa de lançamento. A acrescentar a tudo isto, ainda há o Orsens numa possível eventualidade e se, por exemplo, o Banjá aqui não estiver ainda ao nível pretendido e se o Bá estiver lesionado. E desse ponto de vista parece-me que fez sentido. Naturalmente que o Benfica, se tivesse outra capacidade financeira e se tivesse outro controle ou equilíbrio financeiro, conseguiria manter o Dedic por mais anos.
1: Os Encarnados jogam esta noite em Rio Maior contra o Casa Pia, que nas duas últimas temporadas venceu e empatou com as Águias no Oeste. Hoje terá de ser diferente, diz Diogo Luiz.
2: O jogo de hoje acho que é importante. Porquê? Porque é contra um adversário que é mais frágil, se calhar dos mais frágeis da Primeira Liga. É importante que o Benfica mantenha e os jogadores mantenham confiança no processo que estavam a desenvolver, sobretudo em termos ofensivos, continuem a criar muitas ocasiões de gol. E depois em termos defensivos que sejam um bocadinho mais consistentes, mas eu acho que é uma questão de tempo até as coisas ficarem mais rotinadas e o Benfica defensivamente ficar mais forte e ofensivamente começar a ser mais eficaz. Por exemplo, o Futebol Clube Porto é ultra eficaz, tanto na frente como atrás. E, portanto, acho que é muito por aí que o Benfica tem que ir crescendo.
1: Porque não há Dedic, nem há Arsenal, que continua lesionado, mas o Benfica vai defrontar esta noite o Casa Pia, encontro em que os Encarnados procuram voltar aos três pontos e conquistar mais uma vitória. E o Benfica, que diz Diogo Luiz, está no bom caminho.
2: Que a equipa do Benfica vai jogar um futebol muito mais atrativo, muito mais de ir para cima do adversário. Se calhar o Fulham também jogava assim, o Fulham Max Silva jogava assim em Inglaterra. Podemos concordar ou não concordar, dizer que os ataques ganham jogos, as defesas ganham campeonatos, mas a realidade é que se o Benfica conseguir imprimir esta capacidade de criar muitas ocasiões de gol e ser mais eficaz, também se cria um ambiente que é um ambiente difícil de parar, porque as equipas vêm com muito mais receio.
1: Diogo Luiz, a bola branca, Casa B, Benfica jogam às 20h15 em Rio Maior com arbitragem de João Pinheiro. No Sporting, comprar Moncef Zecri, jovem de 17 anos, aos belgas do Mechelen, vai tirar espaço à ascensão de Rodrigo Dias. Antunes, antigo internacional português que vestiu a camisola dos Leões, é contra, a menos que se trate de um craque.
3: Faria sentido se realmente fosse um lateral esquerdo já com consolidado ou com alguma rotina de futebol profissional. A meu ver, na busca de um jovem, teria que ser mesmo um jovem fora de série.
1: Rodrigo Dias fez um excelente jogo na Reboleira e tem histórico na formação. Evoluirá com constância na equipa e não com passagens fugazes.
3: As oportunidades, quando se dão, não pode ser só num jogo e sim em dois ou três, para realmente termos a certeza se está preparado ou não. O Rodrigo já vinha a dar alguns indicadores de que era uma boa solução quando jogava na equipa B e na equipa sub-23. Obviamente que não é um maxi ainda, mas para ter esse rendimento, e se calhar eventualmente pode não chegar a esse rendimento, mas necessitava muito mais minutos para mostrar que é capaz de jogar na equipa ou ser uma segunda boa opção viável para a equipa do Sporting.
1: Antunes falou ainda deste arranque de temporada para a equipa do Sporting e sobre a tremedeira, mas diz não será por falta de qualidade.
3: Pode haver ali alguma instabilidade dentro do grupo, a equipa ainda não está a corresponder àquilo que se calhar o treinador idealiza e os adeptos estariam à espera. Não acredito que seja por falta de qualidade, porque vejo um plantel muito capaz e muito equilibrado nesse sentido. Óbvio que perdeu peças importantes no núcleo duro, o Sporting, mas ainda assim acredito que sejam esforços abaixo daquilo que todos esperávamos e eventualmente o treinador também. E a meu ver, vendo de fora, a equipa é muito mais capaz do que aquilo que tem demonstrado nestes últimos dois jogos.
1: Antunes, ao jornalista André Maia, Sporting ainda de folga, vai voltar amanhã à academia. Dia de descanso também no campeão Futebol Clube do Porto, a negociação Roma-Porto ainda não tem fumo branco para a saída de Rodrigo Mora. Os azuis e brancos voltam amanhã ao Olival. Marco Guida no Benfica, Aros de quinta-feira na Luz e o alemão Daniel Zibert no segundo jogo na Dinamarca. Dois internacionais para o play-off da Liga Europa, o italiano de 45 anos, foi nomeado para a primeira mão, vai apitar pela segunda vez na sua carreira às Águias às 8 da noite. Já o alemão de 42 anos foi escolhido para a segunda partida em Randers, dia 27, às 19 horas. Zibert estará pela quarta vez num jogo dos encarnados. Ainda nesta competição, João Pinheiro foi designado para a segunda mão na Suécia entre Lillestrøm e o Egnatia da Liga Europa. O Sporting de Braga também já sabe quem serão os árbitros dos seus jogos, com a Áustria de Viena no play-off da Liga Conferência. O primeiro embate é na Pedreira, quinta-feira, às 8 da noite. Apita o maltês Ismael Bárbara, de 33 anos, que se estreia em jogos dos minhotos na segunda partida em Viena às 19h30. De dia 27 foi escolhido o montenegrino Nikola Dabanovic, de 44 anos. Também ele nunca esteve num jogo da equipa portuguesa. Bracarenses que estão a recuperar de um surto no plantel que impediu a realização do jogo com o Gil Vicente para o campeonato, mas não vai impedir o confronto europeu, segundo o relatório médico. Já os jogadores a recuperar, mantendo-se a vigilância sobre os restantes. De Barcelona para Braga está também a chegar Tomi Marquês, médio defensivo de La Masia. A cantera dos Leões custará 10 milhões mais objetivos. No atletismo, balanço positivo para o presidente da Federação, Domingos Castro. 3 medalhas, 2 de bronze, 1 de prata, mas o dirigente disse à Bola Branca que, apesar de feliz, esperava mais.
4: Muito positivo. Nós temos 3 medalhados, nós temos 12 lugares de excelência. Agora, se você me perguntar, estás totalmente satisfeito? Não. Não porquê? Porque precisamente houve 3 campeões do mundo onde realmente foram eles que não ganharam medalhas. Onde precisamente aqueles 3 atletas que eu estava super, super convencido que essas medalhas eram garantidas.
1: Comitiva de 55 atletas, foram batidos recordes, mas Agatha de Souza, Gerson Baldi e Isaac Nader ficaram abaixo das expectativas.
4: Nós batemos 5 recordes nacionais, inclusive. Eu diria que se estes 3 campeões do mundo têm acontecido o que era normal para eles, porque eles são os melhores do mundo, eu diria que seria uma participação de excelência. Mas infelizmente, pronto, estes 3 atletas, que mesmo assim, nós, 2 deles ficaram em 4º lugar, a Agathe e o Gerson, ficaram em 4º lugar, tirando, pronto, o Nader, por questões muito pessoais, que a coisa não correu lá bem.
1: Domingos Castro é solidário com os 3 atletas e projeta os próximos compromissos com mais 2 nomes que sublinha nestes europeus.
4: Temos uma atleta jovem, a Patrícia Silva, que fez uma prova extraordinária. Fato Mata, que além de ser medalhada, bateu o recorde nacional. Eu estou extremamente feliz, mas pronto, mas eu ambicionava, eu pessoalmente estava convencido que no mínimo nós 5 medalhas íamos levar.
1: Domingos Castro, a Bola Branca agora é preparar os mundiais e as próximas Olimpíadas, o presidente da Federação, no dia seguinte ao Fecho dos Europeus de Atletismo em Birmingham. E está tudo, Paulo, em rr.pt. Estas e outras notícias em atualização. Bom almoço, um abraço e até amanhã.
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0: 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Boa tarde, são 12 horas.
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1: Quinto lugar emocional de Fernando Daniel.

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2: Altura agora para atualizarmos as notícias na Rádio Lumena. O Forte de Nossa Senhora da Conceição e o Império de Santo Amaro nas Velas estão entre os 147 patrimónios candidatos às novas Sete Maravilhas de Portugal. As candidaturas foram aprovadas e distinguidas com o selo oficial da iniciativa, numa conquista que reforça a valorização do património histórico e cultural do concelho. A fase regional da votação decorre até 22 de agosto e a escolha é feita pelo público. O município das Velas apela à participação de todos, lembrando que cada voto pode ser decisivo para levar estes dois símbolos de São Jorge às fases seguintes do concurso. Para votar no Forte de Nossa Senhora da Conceição, na categoria Castelos, ligue 761-207-107. Para votar no Império do Espírito Santo de Santo Amaro, na categoria Religião, ligue 761-207-117. A votação tem um custo de 1 euro mais IVA por voto. A Câmara Municipal da Calheta felicitou a Junta de Freguesia da Calheta pela organização das atividades do Dia Internacional da Juventude, realizadas no Cais da Calheta. A iniciativa reuniu jovens de toda a Ilha de São Jorge num dia marcado pelo convívio, desporto e animação, contando com a colaboração de várias entidades locais. A autarquia associou-se igualmente ao evento e destaca o sucesso da iniciativa, agradecendo o contributo de todos os parceiros e a participação dos jovens. O deputado do PSD Açores na Assembleia da República, Francisco Pimentel, destacou a atribuição de 1 milhão de euros aos Açores para reforçar o abastecimento de água às explorações agrícolas. Segundo o social-democrata, a verba resulta de um protocolo entre o Ministério do Ambiente e Energia e o Instituto Regional de Ordenamento Agrário, com o objetivo de aumentar a resiliência do setor agropecuário às alterações climáticas e reduzir os custos suportados pelos agricultores. O investimento será aplicado em 4 ilhas. Na terceira, serão reforçadas redes de abastecimento em zonas agrícolas. Em São Miguel, serão executados 9 ramais de distribuição. No Faial, será aumentada a capacidade de armazenamento de água. E no Pico, serão melhoradas infraestruturas e redes de distribuição. Francisco Pimentel considera que este apoio demonstra a articulação entre os governos da República e dos Açores em benefício do setor agrícola regional. A Câmara Municipal da Madalena reuniu-se com várias entidades regionais no âmbito da revisão do Plano Diretor Municipal. Em análise, esteve uma proposta de exclusão de áreas do perímetro florestal e da reserva ecológica, com o objetivo de permitir a ampliação dos espaços destinados a atividades empresariais no concelho. A Presidente da Autarquia, Catarina Manito, defende que o novo Plano Diretor Municipal deve acompanhar o crescimento da Madalena, criando condições para novos investimentos e para o desenvolvimento económico e social do concelho. A autarca sublinha ainda que o processo está a ser desenvolvido de forma participada e articulada com as diferentes entidades, procurando garantir um desenvolvimento equilibrado e sustentável. O Chega vai avançar com uma anteproposta de lei na Assembleia da República para alterar o regime de segurança social dos pescadores. A decisão surge após uma reunião com o Sindicato Livre dos Pescadores dos Açores, que voltou a defender a aproximação do atual sistema ao regime geral da segurança social, garantindo mais proteção aos profissionais do setor. O líder parlamentar do Chega nos Açores considera que os pescadores desempenham uma atividade de risco e essencial para a economia regional, pelo que merecem um regime mais justo e adequado à realidade da profissão. O partido defende que os pescadores tenham melhores condições de proteção social ao longo da vida ativa e acesso a reformas mais dignas, comprometendo-se a continuar a acompanhar as reivindicações do setor. quanto à informação, ficamos por aqui. 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
2: Treze horas nos Açores.

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3: O último sinal foram 14 horas.
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3: Boa tarde, 15 horas.
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7: Altura agora para atualizarmos as notícias na Rádio Lumena. O Forte de Nossa Senhora da Conceição e o Império de Santo Amaro nas Velas estão entre os 147 patrimónios candidatos às novas Sete Maravilhas de Portugal. As candidaturas foram aprovadas e distinguidas com o selo oficial da iniciativa, numa conquista que reforça a valorização do património histórico e cultural do concelho. A fase regional da votação decorre até 22 de agosto e a escolha é feita pelo público. O município das Velas apela à participação de todos, lembrando que cada voto pode ser decisivo para levar estes dois símbolos de São Jorge às fases seguintes do concurso. Para votar no Forte de Nossa Senhora da Conceição, na categoria Castelos, ligue 761-207-107. Para votar no Império do Espírito Santo de Santo Amaro, na categoria Religião, ligue 761-207-117. A votação tem um custo de 1 euro mais IVA por voto. A Câmara Municipal da Calheta felicitou a Junta de Freguesia da Calheta pela organização das atividades do Dia Internacional da Juventude, realizadas no Cais da Calheta. A iniciativa reuniu jovens de toda a Ilha de São Jorge num dia marcado pelo convívio, desporto e animação, contando com a colaboração de várias entidades locais. A autarquia associou-se igualmente ao evento e destaca o sucesso da iniciativa, agradecendo o contributo de todos os parceiros e a participação dos jovens. O deputado do PSD Açores na Assembleia da República, Francisco Pimentel, destacou a atribuição de 1 milhão de euros aos Açores para reforçar o abastecimento de água às explorações agrícolas. Segundo o social-democrata, a verba resulta de um protocolo entre o Ministério do Ambiente e Energia e o Instituto Regional de Ordenamento Agrário, com o objetivo de aumentar a resiliência do setor agropecuário às alterações climáticas e reduzir os custos suportados pelos agricultores. O investimento será aplicado em 4 ilhas. Na terceira, serão reforçadas redes de abastecimento em zonas agrícolas. Em São Miguel, serão executados novos ramais de distribuição. No Faial, será aumentada a capacidade de armazenamento de água. E no Pico, serão melhoradas infraestruturas e redes de distribuição. Francisco Pimentel considera que este apoio demonstra a articulação entre os governos da República e dos Açores em benefício do setor agrícola regional. A Câmara Municipal da Madalena reuniu-se com várias entidades regionais no âmbito da revisão do Plano Diretor Municipal. Em análise, esteve uma proposta de exclusão de áreas do perímetro florestal e da reserva ecológica, com o objetivo de permitir a ampliação dos espaços destinados a atividades empresariais no concelho. A Presidente da Autarquia, Catarina Manito, defende que o novo Plano Diretor Municipal deve acompanhar o crescimento da Madalena, criando condições para novos investimentos e para o desenvolvimento económico e social do concelho. A autarca sublinha ainda que o processo está a ser desenvolvido de forma participada e articulada com as diferentes entidades, procurando garantir um desenvolvimento equilibrado e sustentável. O Chega vai avançar com uma anteproposta de lei na Assembleia da República para alterar o regime de segurança social dos pescadores. A decisão surge após uma reunião com o Sindicato Livre dos Pescadores dos Açores, que voltou a defender a aproximação do atual sistema ao Regime Geral da Segurança Social, garantindo mais proteção aos profissionais do setor. O líder parlamentar do Chega nos Açores considera que os pescadores desempenham uma atividade de risco e essencial para a economia regional, pelo que merecem um regime mais justo e adequado à realidade da profissão. O partido defende que os pescadores tenham melhores condições de proteção social ao longo da vida ativa e acesso a reformas mais dignas, comprometendo-se a continuar a acompanhar as reivindicações do setor. Quanto à informação, ficamos por aqui. 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

Olá, muito boa tarde, sejam muito bem-vindos a esta edição de hoje do Espelho Mágico. Deste lado está Armando Silveira, cumprimentando todo o vasto auditório com um grande abraço de muita amizade. Vamos estar aqui até às 16 horas.

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5: A promoção de uma ótima tarde são os desejos de Armando Silveira e de toda a vasta equipa da RL Açores para todos quantos estão desse lado a ouvir a nossa emissão em 107.1, 92.2 e 90.0, também em www.radiolumena.com. Vamos estar como é habitual até às 16, esperando que a seleção musical esteja a ser do vosso inteiro agrado.

continuação de uma ótima tarde, são os desejos de Armando Cerveira e de toda a vasta equipa da RL Açores, para todos quantos estão desse lado a ouvir a nossa emissão em 107.1, 92.2 e 90.0, também em www.radiolumena.com. Vamos estar como é habitual até às 16, esperando que a sessão musical esteja a ser do vosso inteiro agrado. Hey, Fonsi.

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continuação de uma ótima tarde, são os desejos de Armando Cerveira e de toda a vasta equipa da RL Açores, para todos quantos estão desse lado a ouvir a nossa emissão em 107.1, 92.2 e 90.0, também em www.radiolumena.com. Vamos estar como é habitual até às 16, esperando que a sessão musical esteja a ser do vosso inteiro agrado.

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Estamos assim a chegar ao final desta edição de hoje do Espelho Mágico. Aqui nos estúdios de RL Açores esteve com uma habitual Armando Silveira a fazer-vos companhia com muita música e boa disposição. Nós cumprimentamos o vosso auditório de RL Açores com um grande abraço de muita amizade e amanhã cá estaremos de novo a fazer-vos companhia. Até lá, continuação de uma ótima tarde.

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3: São 16 horas.
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Vou férias nos Açores, letra, música e voz de Arlindo Andrade, um artista da diáspora, dar início aos discos pedidos da Saudade, um simultâneo entre a Rádio Lumena nas velas Ilha de São Jorge e as rádios do Grupo Batista Vieira na Califórnia, KLBS 1330 AM Los Banos e QSQQ FM2 em São José. Sejam muito bem-vindos, um grande abraço a todos os ouvintes que nos acompanham através das rádios e também através da internet por esse mundo fora em klbs.com, ksqq.com e radiolumena.com. Saudações também aos colegas de trabalho nas rádios Lumena e KSQQ. Convosco, Regina Silveira, acompanhar-vos com muito prazer nesta segunda-feira, dia 17 de agosto de 2026. Envio também um grande abraço a toda a minha família e amizades nos Açores, em especial na minha ilha de São Jorge. E estes discos pedidos da saudade acontecem de segunda a sexta-feira, das 9 às 10 de manhã, das 4 às 5 da tarde nos Açores. Convidamos os nossos ouvintes de perto e de longe a participarem e a fazerem o seu pedido a dedicatória. Aproveita esta oportunidade para trocar dedicatórias, assinalar uma data especial ou pode pedir apenas uma canção ao seu gosto para ouvir. Se está a acompanhar-nos em qualquer ilha dos Açores, pode telefonar diretamente para a Rádio Lumena. A equipa da Rádio Lumena está à sua disposição. O número de telefone é 295-412-575. 295-412-575. O nosso número de telefone do estúdio daqui da KLBS em Los Banos é 209-826-4996. 209-826-4996. Também pode participar através da internet. Visite a nossa página klbs.com e deixe a sua mensagem na secção de pedidos e dedicatórias. Desejamos a todos a continuação de uma boa segunda-feira, a continuação de um bom dia de trabalho. Boa viagem, chegue bem ao seu destino na nossa companhia. Se está de férias, a continuação de umas excelentes férias. Uma feliz semana para todos, com muita saúde e paz. A seguir, vamos escutar uma canção tradicional da Madeira, O Mar no Fundo, interpretada pelo Grupo de Cantares do Nordeste, Ilha de São Miguel.

fundo tradicional da Ilha da Madeira, interpretado pelo Grupo de Cantares do Nordeste, Ilha de São Miguel. Agora, Hilda de Castro, Romeiros de Agosto.

Joana Amendoeira, Senhora do Monte. Agora a marcha de São Jorge, Zualda Azevedo. Um pedido de Adalberto Sousa, de Rilmar.

Jesualda Azevedo, a Marcha de São Jorge, foi um pedido de Adalberto Sousa de Relmar. Artur Moraes de Turlock deseja uma boa semana a toda a sua família, amizades e ouvintes nos Açores e cá na Califórnia. Vamos escutar Amar por Paulo de Carvalho.

Amar, interpretado por Paulo de Carvalho, uma dedicatória de Artur Moraes de Turlock para toda a sua família, amizades e ouvintes nos Açores e cá na Califórnia, com votos de que tenham uma boa semana. Fátima Ávila de Atwater deseja uma boa semana a toda a sua família e amizades nos Açores e cá na Califórnia com os meninos do Ambo. Vamos ouvir esta canção interpretada por Dino.

Meninos de Uambo, uma dedicatória de Fátima Ávila de Atwater para desejar uma boa semana a toda a sua família e amizades nos Açores e cá na Califórnia. 9 horas e 33 minutos na Califórnia. Desejamos a todos a continuação de uma boa segunda-feira. Agradecemos a sua companhia e participação. Continuamos a convidar os nossos ouvintes de perto e de longe a participar nos discos pedidos da saudade. Um programa em simultâneo com a Rádio Lumena nas Belas Ilhas de São Jorge e as rádios do Grupo Batista Vieira na Califórnia, KLBS 1330, AM Los Banos e QSQQ FM 2 em São José. Este programa acontece de segunda a sexta-feira, uma oportunidade para os nossos ouvintes trocarem dedicatórias, assinalarem uma data especial ou podem pedir apenas uma canção ao seu gosto para ouvirem. Se estão a escutar-nos em qualquer ilha dos Açores, podem contactar diretamente a Rádio Lumena 295-412-575, 295-412-575. O nosso número de telefone daqui do estúdio de KLBS em Los Banos é 209-826-4996, 209-826-4996. Também podem participar através da internet, visitem a nossa página klbs.com e deixem a sua mensagem na secção de pedidos e dedicatórias. Vamos agora escutar o grupo de cantares regionais Amantes do Alentejo, Roseira Enxertada.

de mãos a abanar foi o angolano Bonga. Agora vamos relembrar o cantor Lucas, falecido este sábado passado, dia 15, faleceu repentinamente, vítima de infarto com 57 anos. Vamos ouvi-lo acompanhado pelo seu irmão Mateus, mãe de Jesus.

Jesus Lucas faleceu repentinamente este sábado, passando o dia 15, vítima de enfarte com 57 anos de idade. O Jornal de Notícias explica que o artista brasileiro ficou conhecido pela dupla Lucas e Mateus, foi encontrado sem vida no apartamento onde vivia em Portugal. Lucas iria atuar no sábado com o sobrinho Mateus Júnior nas festas da Senhora da Saúde e Soledade em Esposenda. O Jornal de Notícias explica ainda também que Lucas tornou-se conhecido ao lado do irmão Edson da Silva Rodrigues, artisticamente conhecido como Mateus. Os dois construíram uma carreira de quase 3 décadas e mantiveram uma ligação profissional também com Portugal. Mateus morreu em dezembro de 2020, vítima de complicações provocadas pela Covid-19. A perda levou Lucas a ponderar o fim da carreira, mas a aproximação ao sobrinho acabaria por abrir uma nova etapa. Em 2022, Mateus Júnior tinha então 14 anos e preparava-se para subir ao palco do Coliseu do Porto com o tio num espetáculo de homenagem ao pai. Na altura, Lucas confessava que a morte do irmão o tinha deixado sem saber se conseguiria continuar, mas disse que pensou que sozinho não ia conseguir. O sobrinho acabou por assumir o lugar do pai e os dois começaram a apresentar-se juntos em Portugal e no Brasil. Mateus Júnior levou para esse primeiro espetáculo o violão que tinha pertencido ao pai e a dupla continuou desde então ligada aos dois países e tinha novos projetos para apresentar no Brasil. Este sábado, porém, o concerto em Esposenda acabou por não contar com Lucas. A organização das festas lamentou a morte do músico e garantiu que a restante programação iria prosseguir. A família está agora a tratar dos procedimentos necessários para o regresso do corpo ao Brasil. Lucas deverá ser sepultado em Presidente Prudente, no estado de São Paulo, a cidade onde nasceu. Agora vamos escutar António Calvário com a canção da Juventude.

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sorriso este trabalho, Ecos de Poesia, Poemas e Récitas, foi gravado no Canadá em 2002. Agora, Zé Amaro, Casinha Branca.

0: Maru, e vamos encerrar os discos pedidos da saudade com a Estudantina Universitária de Lisboa. Agradecemos a companhia e participação de todos. Deixamos aqui o convite a todos os nossos ouvintes, quer os ouvintes que nos acompanham através das rádios, que é LBS em Los Banos, que é SQQ em São José, Rádio Ilumina nas Belas, quer através da internet em klbs.com, ksqq.com e radioilumina.com, para regressarem amanhã para mais um simultâneo, um programa que dá oportunidade dos nossos ouvintes de trocarem saudações, assinalarem uma data especial ou também podem pedir apenas uma canção ao seu gosto para ouvirem. Este programa acontece de segunda a sexta, das 9 às 10 da manhã cá na Califórnia, das 4 às 5 da tarde nos Açores. Se está a escutar-nos em qualquer ilha dos Açores, já sabe, pode fazer o seu pedido obrigatório telefonando direto.
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2: 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Às 17 horas nos Açores.

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2: Quinto lugar emocional de Fernando Daniel.

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0: Na vida existem dois tipos de dores. Há que te magoa e há que te muda. Seja feliz, uma boa semana a todos.
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2: 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O último sinal foram 18 horas.
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5: Altura agora para atualizarmos as notícias na Rádio Lumena. O Forte de Nossa Senhora da Conceição e o Império de Santo Amaro nas Velas estão entre os 147 patrimónios candidatos às novas Sete Maravilhas de Portugal. As candidaturas foram aprovadas e distinguidas com o selo oficial da iniciativa, numa conquista que reforça a valorização do património histórico e cultural do concelho. A fase regional da votação decorre até 22 de agosto e a escolha é feita pelo público. O município das Velas apela à participação de todos, lembrando que cada voto pode ser decisivo para levar estes dois símbolos de São Jorge às fases seguintes do concurso. Para votar no Forte de Nossa Senhora da Conceição, na categoria Castelos, ligue 761-207-107. Para votar no Império do Espírito Santo de Santo Amaro, na categoria Religião, ligue 761-207-117. A votação tem um custo de 1 euro mais IVA por voto. A Câmara Municipal da Calheta felicitou a Junta de Freguesia da Calheta pela organização das atividades do Dia Internacional da Juventude, realizadas no Cais da Calheta. A iniciativa reuniu jovens de toda a Ilha de São Jorge num dia marcado pelo convívio, desporto e animação, contando com a colaboração de várias entidades locais. A autarquia associou-se igualmente ao evento e destaca o sucesso da iniciativa, agradecendo o contributo de todos os parceiros e a participação dos jovens. O deputado do PSD Açores na Assembleia da República, Francisco Pimentel, destacou a atribuição de 1 milhão de euros aos Açores para reforçar o abastecimento de água às explorações agrícolas. Segundo o social-democrata, a verba resulta de um protocolo entre o Ministério do Ambiente e Energia e o Instituto Regional de Ordenamento Agrário, com o objetivo de aumentar a resiliência do setor agropecuário às alterações climáticas e reduzir os custos suportados pelos agricultores. O investimento será aplicado em 4 ilhas. Na terceira, serão reforçadas redes de abastecimento em zonas agrícolas. Em São Miguel, serão executados 9 ramais de distribuição. No Faial, será aumentada a capacidade de armazenamento de água. E no Pico, serão melhoradas infraestruturas e redes de distribuição. Francisco Pimentel considera que este apoio demonstra a articulação entre os governos da República e dos Açores em benefício do setor agrícola regional. A Câmara Municipal da Madalena reuniu-se com várias entidades regionais no âmbito da revisão do Plano Diretor Municipal. Em análise, esteve uma proposta de exclusão de áreas do perímetro florestal e da reserva ecológica, com o objetivo de permitir a ampliação dos espaços destinados a atividades empresariais no concelho. A Presidente da Autarquia, Catarina Manito, defende que o novo Plano Diretor Municipal deve acompanhar o crescimento da Madalena, criando condições para novos investimentos e para o desenvolvimento económico e social do concelho. A autarca sublinha ainda que o processo está a ser desenvolvido de forma participada e articulada com as diferentes entidades, procurando garantir um desenvolvimento equilibrado e sustentável. O Chega vai avançar com uma anteproposta de lei na Assembleia da República para alterar o regime de segurança social dos pescadores. A decisão surge após uma reunião com o Sindicato Livre dos Pescadores dos Açores, que voltou a defender a aproximação do atual sistema ao regime geral da segurança social, garantindo mais proteção aos profissionais do setor. O líder parlamentar do Chega nos Açores considera que os pescadores desempenham uma atividade de risco e essencial para a economia regional, pelo que merecem um regime mais justo e adequado à realidade da profissão. O partido defende que os pescadores tenham melhores condições de proteção social ao longo da vida ativa e acesso a reformas mais dignas, comprometendo-se a continuar a acompanhar as reivindicações do setor. Quanto à informação, ficamos por aqui. Já sabe que estas e outras notícias estão em radiolumena.com.
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2: São 19 horas.
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0: leva a sério essa poesia. Já sofri.
1: Nunca trabalhei em poesia. De repente há um poema surge, eu penso no quê?
0: E no entanto todo o seu discurso é poético. Toda a sua filosofia é poesia.
1: Provavelmente toda a nossa vida é poesia. E todo o objetivo da nossa vida deve ser, quando acabássemos, as pessoas dizerem, morreu.

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1: Morreu o cantor Lucas da dupla sertaneja brasileira Lucas e Mateus este sábado, dia 15 de agosto. A informação foi confirmada pela editora espacial que partilhou nas redes sociais uma nota de pesar. De acordo com o G1, que cita informações da família do artista, Lucas morreu em Portugal, estava no apartamento onde morava e sofreu um infarto durante a madrugada. O cantor ia atuar em Esposende dia 15 de agosto e tinha também um concerto agendado para dia 21 de agosto. Nos Açores. Lucas destacou-se no mundo da música ao lado do irmão Mateus com a dupla Lucas e Mateus. O corpo de Lucas deverá ser enterrado em Presidente Prudente, cidade do interior de São Paulo, onde ele nasceu. Os MXGPU vão atuar no subsolo lisboeta a 10 de outubro, mais precisamente num espaço escondido na estação de metro das Olaias. O espetáculo intitulado Live Under Lisbon terá uma duração de mais de 8 horas de música e, segundo o comunicado enviado à imprensa, contará com um conjunto de artistas cuidadosamente selecionado pela dupla. Os bilhetes estão à venda por 40€ e o alinhamento completo do espetáculo será anunciado em breve. Depois de anos de espera, parece que Rihanna está finalmente de regresso à música. Durante uma entrevista à Bet Networks no The Jason Lead Show, A$AP Rocky revelou que a esposa está novamente em estúdio a trabalhar em novas canções e não conseguiu esconder o entusiasmo com aquilo que ouviu. Questionado sobre o tão aguardado sucessor de Henty, lançado em 2016, o rapper acabou por deixar escapar a novidade. Ela está no estúdio neste momento, está a cozinhar. Logo a seguir, percebeu que talvez tivesse dito um pouco demais e brincou com a cantora dizendo: "Desculpa, amor." A revelação surge numa altura em que os fãs continuam à espera do chamado R9, nome pelo qual é conhecido o próximo álbum de Rihanna. Ao longo dos últimos anos, a artista foi adiando o projeto enquanto se dedicava a outras áreas da sua vida, como o negócio de Fenty Beauty e à vida familiar com A$AP Rocky, com quem tem 3 filhos.
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2: Horas nos Açores.

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2: São 21 horas.
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4: Bem, perguntam-se vocês que novidades há no top. Posso-vos dizer que os temas que estão no top 5 são os mesmos da semana passada. Ou seja, não há novas entradas, não há reentradas. Será que houve mudanças na tabela? Questionam-se vocês em casa, não é? Mas eu passo a apresentar a tabela. No número 5, esta semana, mantém-se na mesma posição Fernando Daniel e o tema Emocional. São duas semanas na tabela para a última música, o último single deste português, que vai estar onde? Na Semana dos Baleeiros, na próxima semana.

emocional de Fernando Daniel esta semana a manter-se no número 5 do nosso top. São duas semanas na tabela. Quanto ao número 4, imaginem, mantém-se nas mãos de Saloia de Nuno Ribeiro e vão 5 semanas na tabela. Número 4, Saloia de Nuno Ribeiro.

assembleia de Nuno Ribeiro esta semana, que também se mantém na sua posição anterior. Ou seja, vendo tudo até agora, o quinto e o quarto lugar ficaram exatamente onde estavam. Será que no número 3 acontece o mesmo? Acontece mesmo. Vocês decidiram que quinto, quarto e terceiro se mantinham exatamente igual ao que estavam antes, na semana anterior. 34 semanas contabilizadas na tabela. Quem está no número 3 são os excessos com Eu Vou Estar Aqui.

E cá temos então, no terceiro lugar, os excessos a manterem a sua posição desde a semana passada e contabilizando 34 semanas na tabela com Eu Vou Estar Aqui. Quanto à vice-liderança, mantém-se nas mãos dos The Boys of the Band e o tema Até ao Fim. Eles contabilizam com esta semana 8 semanas na tabela, 6 das quais estiveram na liderança da tabela. Eles que vão estar muito brevemente connosco à conversa, The Boys of the Band, que são compostos pelo Gato dos Milênio, o Melão dos Excesso e o Capinha dos Darrasar. The Boys of the Band, Até ao Fim, mantém-se no segundo lugar do top.

assim ao fim dos The Boys of the Band na segunda posição do nosso top. Quanto à liderança, mantém-se também nas mãos do anterior líder da semana passada. Vocês esta semana decidiram manter tudo exatamente igual como estava. Apesar dos cerca de 500 votos na tabela desta semana, vocês votaram em massa naqueles que queriam mesmo deixar ficar nos lugares que já estavam. Ou seja, Luís Martelo, primeiro lugar, ele foi o nosso convidado desta semana de conversas com a Essência Musical, mantém-se na primeira posição do top e contabiliza esta semana 3 semanas na tabela com Sabroso. Sabroso, Luís Martelo, a manter-se no número 1 do top.

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2: Boa noite, são 22 horas.
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2: Olá, eu sou a Alexandra Alvernaz e vou estar convosco a partir deste momento para vos levar até si, aqui na antena da RL Açores, a vossa playlist de reflexos. Fique então por aí.

Se só agora que iniciou esta viagem noite dentro connosco, na antena da RL Açores, convosco está Alexandre Alvaraz e Playlist Reflexos.

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1: 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Boa noite, são 23 horas.
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2: Boa noite, são 0 horas.
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1: Bem-vindo à Queda dos Anjos. Iniciamos com High of the Tiger, um dos temas de rock mais icónicos da história, lançado em 1982 pela banda norte-americana Survivor. Escrita por Frankie Sullivan e Jim Patrick, a música foi encomendada por Sylvester Stallone para servir como tema principal do filme Rocky 3. O tema alcançou o topo das tabelas mundiais e tornou-se um hino intemporal de motivação, superação e resiliência. Eye of the Tiger, são os Survivor.